0: Uma seleção feita a dedo para você curtir todos os momentos do seu dia sintonizado em 96.5. Eu volto já com mais.
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0: Quanta música boa na nossa noite de domingo, né? Eu volto já com Jim Clifton, Taylor Swift, Tina Turner, Kid Abelha. O som do seu artista favorito tá aqui na Saudade. 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

0: os maiores sucessos para celebrar a saudade. Eu volto daqui a pouquinho com a nossa última sequência desse domingo. 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
13: 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Genesis, Invisible Touch.

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0: dos grandes sucessos da cubana Gloria Estefan Rich. Antes a gente curtiu Maroon 5, Marina Lima. É o melhor do Brasil e do mundo pra você aqui na programação da saudade. Hathaway, I miss you.
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A gente encerra a nossa noite de domingo em grande estilo, com muita música boa, e dá início à nossa semana com mais música boa. Então continue em 96.5. Um beijo pra você. Te encontro amanhã às 7 da noite. Continue com a gente. 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
1: Cada vez mais, grandes times esportivos estão apostando na parceria com a psicologia na rotina de cuidado dos atletas. Uma das áreas que vem ganhando destaque é a psicologia do esporte, que procura promover um melhor rendimento dos esportistas e também a melhoria da qualidade de vida, já que cada vez mais os atletas falam sobre experiências de ansiedade e estresse pré-competitivo.
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Bom dia para você, uma excelente semana que tá começando. Boa manhã de segunda-feira. Aqui é o Rodriguinho chegando agora para te fazer companhia até logo mais às 11 horas. Chicago.

Esse foi o Beatles aqui na Saudade FM. Obrigado pela sua companhia e audiência. Aproveite a sua manhã de segunda-feira. Só para te lembrar, daqui a pouquinho, a partir das 7 horas, aliás, não, segunda-feira a gente já tem o horário político eleitoral, né? Desde sexta-feira. Na verdade, a partir das 7:25 tem Conexão Saudade por aqui. James Morrison.

Saudade FM Brasília, Flávio Venturini e Ivete Sangalo, espanhola. Fale com a gente pelo nosso WhatsApp, 619-8585-9650. Four No Blondes.

Na Saudade FM, você ouviu o Phil Collins, You'll Be In My Heart. Daqui a pouquinho, logo mais às 7 horas, tem horário político eleitoral gratuito e logo depois começa o Conexão Saudade. Música e informação no seu rádio. Nando Reis.

Saudade FM e a Diana Ross, obrigado pela sua companhia e audiência nessa manhã de segunda-feira. Que a sua semana seja maravilhosa. Daqui a pouquinho vai começar o Conexão Saudade, hoje um pouquinho mais tarde, a partir das 7h25. E você vai acompanhar as principais informações, tudo que rolou no final de semana, daqui a pouquinho no Conexão Saudade. Glória Estefan.

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5: Olá, bom dia. 7:25 em Brasília. Ótima semana para você. Aqui é o Rodriguinho. A gente fica junto até logo mais às 11 dessa manhã de segunda-feira. Hoje, o dia 31 de agosto. Vai começar mais uma edição do Conexão Saudade, programa da Saudade FM que traz música e informação já nas primeiras horas do seu dia. Entre os destaques de hoje, você vai ouvir por aqui. Começou a campanha eleitoral no rádio e na TV. Correios fecham o primeiro semestre do ano com um prejuízo de mais de 5 bilhões de reais. Câmara deve votar hoje taxa das blusinhas. Rio Grande do Sul volta a ser atingido por fortes temporais. São esses destaques, além de outras notícias relevantes para você, a partir de agora aqui na Saudade FM, em mais uma edição do nosso Conexão Saudade. Seja bem-vindo à rádio que te faz recordar.

0: 7:38 agora. A campanha eleitoral no rádio e na TV começou. Desta vez, apenas 4 candidatos a presidente têm direito a programa eleitoral. Lula, com 5 minutos e 31 segundos, Flávio Bolsonaro, 4 minutos e 20 segundos, Ronaldo Caiado, 2 minutos e 2 segundos e Augusto Cury, com 35 segundos. A divisão do tempo obedece à tabela de representatividade dos partidos políticos com base nas alianças entre as legendas. O horário eleitoral termina no dia 1º de outubro. Pacientes da rede pública de saúde do Distrito Federal podem solicitar órteses, próteses e meios auxiliares de locomoção pelo SUS. O serviço atende a pessoas que precisam de equipamentos como cadeiras de rodas, andadores e próteses. O pedido deve ser feito por meio de avaliação e encaminhamento de profissionais de saúde. Após a análise, o paciente é orientado sobre os procedimentos necessários para receber o equipamento de acordo com a indicação médica.
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0: Aqui na Saudade FM é assim, quem ouve, lembra. Heróis da Resistência, só pro meu prazer. Faltam 10 minutos para as 8 horas. Os Correios fecharam o período de janeiro a junho com prejuízo de 5 bilhões e 600 milhões de reais. O governo federal anunciou um aporte de 6 bilhões de reais que deve ser concluído até o final do ano que vem, mas para se reestruturar, os Correios tentam negociar um empréstimo de 7 bilhões. A União deve ser a garantidora do valor emprestado. Nesta segunda-feira, a partir das 9 horas, servidores estarão no Guará para oferecer acolhimento e assistência social a pessoas em situação de rua que quiserem ajuda. Após o atendimento, os pertences serão transportados ao endereço indicado por elas ou, caso não haja um ponto fixo, os objetos pessoais serão levados ao depósito para a retirada em até 60 dias, sem nenhum custo para o responsável. Esse depósito fica no CIA, lote 4.
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0: melhor da música nacional e internacional para você o tempo todo, 8:03. Por aqui, Conexão Saudade, até logo mais às 9, as principais informações do final de semana aqui na Saudade. A Câmara dos Deputados deve votar nesta segunda-feira a medida provisória que prevê o fim da chamada taxa das blusinhas. A votação foi marcada pelo presidente da Câmara, Hugo Mota. Antes de chegar ao plenário, a medida será analisada por uma comissão mista formada por deputados e senadores. Depois dessa análise, a previsão é que a medida provisória entre na pauta do plenário da Câmara na noite de hoje ainda. Moradores do Distrito Federal devem se atentar às altas temperaturas e manter a hidratação em dia nesta semana. Segundo o IMET, a máxima prevista para esta segunda-feira é de 32 graus com mínima de 20 graus. De acordo com o IMET, os próximos dias aqui no Distrito Federal serão de muito sol e poucas nuvens. Além do tempo seco, as temperaturas apresentam tendência de forte elevação e podem chegar até 33 graus ao longo da semana. O Distrito Federal segue sob 2 alertas de baixa umidade nesta segunda-feira, sendo um de perigo potencial e outro de perigo. Os avisos são válidos das 10 às 20 horas, com índices de umidade que podem variar entre 30 e 12%.
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2: Pela primeira vez, uma atração de Indiana Jones nos parques da Disney vai ter o rosto de Harrison Ford. O ator autorizou o uso de imagem e teve o rosto escaneado para a criação dos novos animatrônicos de Indiana Jones e o mito da serpente de Jade. A atração está sendo preparada no Disney's Animal Kingdom e vai ser ambientada em 1950 entre Indiana Jones e a Última Cruzada e o Reino da Caveira de Cristal.
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0: Cidade FM, 8:20 em Brasília. Mais uma vez, o Rio Grande do Sul foi atingido por temporais que causaram muitos estragos. 21 cidades registram mais de 1.600 imóveis atingidos. Uma criança de 8 anos morreu em Porto Alegre. Uma árvore caiu sobre a casa onde ela estava. Um idoso de 72 anos morreu no sul do estado. O carro dele foi arrastado pela enxurrada. Moradores de Vicente Pires devem ficar atentos à interrupção temporária de energia nesta manhã de segunda-feira para a realização de serviços de melhoria e modernização da rede elétrica. A interrupção está prevista das 9 às 13 horas na Colônia Agrícola Vicente Pires, chácara 108, lote 2, chácara 111, conjuntos 1, 2, 3, 4 e 8, e na chácara 112, no lote 1, além da chácara 113, lote 35. A Neo Energia informa ainda que, caso os trabalhos sejam concluídos antes do prazo previsto, a energia será restabelecida sem aviso prévio.
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0: Cidade FM, a rádio que te faz acordar. Rádio Táxi, Eva, 8:32. Conexão Saudade até às 9 por aqui. A conta de luz vai continuar com a bandeira amarela em setembro. Segundo a ANEEL, será mantida a cobrança adicional de R$1,88 a cada 100 kWh consumidos. A agência explica que as condições para a geração de energia estão menos favoráveis no país, o que exige o uso de fontes mais caras. A bandeira amarela está em vigor desde maio. As agências do trabalhador do Distrito Federal estão com 732 vagas abertas nesta segunda-feira. Entre as vagas disponíveis, a de mecânico de veículos chama a atenção pela remuneração. O cargo conta com salário de R$4.500, além de benefícios. Em número de oportunidades, o destaque fica com o cargo de operador de caixa, que reúne 124 vagas e salário de R$1.700, além de benefícios. Para participar dos processos seletivos, basta cadastrar o currículo no aplicativo da carteira de trabalho digital ou então ir a uma das 16 agências do trabalhador das 8 às 17 horas de segunda a sexta-feira.
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Cidade FM, Brasília, 8:38. Um ótimo dia para você, excelente manhã de segunda-feira. Aqui na Saudade você ouve sempre o melhor da música nacional e internacional. O tempo

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É muita música o tempo todo. Faltam 14 minutos para as 9 horas. Agora a gente fala de um aporte do governo federal aos Correios. Segundo o ministro do Planejamento, Bruno Moretti, serão destinados 6 bilhões de reais à empresa. O valor vai entrar na proposta de lei orçamentária de 2027, que deve ser enviada ao Congresso ainda hoje. Na prática, esse aporte é um repasse direto de recursos do Tesouro Nacional para os Correios. A Polícia Federal investiga uma suspeita de intermediação de negócios envolvendo a empresa. A investigação apura se a empresária Roberta Luxinger teria atuado para intermediar negócios com a estatal. A suspeita surgiu de uma minuta de contrato encontrada no celular da empresária e também de uma mensagem enviada por ela com referência aos Correios.

0: 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Stephen Bishop, It Might Be You. 9-3 em Brasília. O governo do Nepal mudou de ideia e aceitou ajuda internacional nas buscas nos resgates após as enchentes provocadas pelo rompimento de uma geleira no Himalaia. As autoridades haviam dito que conseguiriam fazer o trabalho sozinhas. As operações chegaram a ser paralisadas por causa da chuva forte e do nevoeiro, mas foram retomadas neste sábado com a melhora do tempo. E a situação ainda é dramática. Cerca de 3 mil pessoas estão desaparecidas entre o Nepal e a China. O Distrito Federal registrou 54 ocorrências de incêndio em vegetação até às 18 horas deste domingo, segundo o levantamento do Corpo de Bombeiros Militar. As equipes permaneceram mobilizadas diante das condições ambientais favoráveis ao surgimento e à propagação das chamas em áreas de vegetação seca. Braslândia, Gama, São Sebastião, Planaltina e Sobradinho aparecem entre as regiões com maior concentração de chamados. De acordo com a corporação, o período mais crítico do dia foi registrado entre meio-dia e as 16 horas, faixa etária em que houve maior incidência de ocorrências relacionadas ao fogo. O Corpo de Bombeiros segue em estado de alerta e reforça a orientação para que a população não provoque queimadas e comunique imediatamente às autoridades qualquer foco de incêndio. E com essa informação, finalizamos essa primeira edição do Conexão Saudade, que volta hoje ainda em sua segunda edição com a apresentação do Lelo. Eu sigo por aqui te fazendo companhia na rádio que te faz recordar.
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2: O Japão saiu na frente no que diz respeito ao tratamento do lixo. Japoneses constroem usinas de tratamento altamente tecnológicas. O lixo orgânico tem destino separado do lixo reciclado. Todo o lixo orgânico recolhido nas cidades é transformado em energia em modernas usinas de tratamento. Não há contato humano com o lixo incinerado. E durante a incineração, o gás liberado é usado para acionar turbinas que geram energia. A parte do gás que vai para a atmosfera passa por filtros instalados nas usinas.
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Tarde FM Brasília, o melhor da música nacional e internacional para você o tempo todo. Uma excelente manhã de segunda-feira e uma ótima semana. Fale com a saudade pelo nosso WhatsApp, que é o 619-8585-9650.

De FM 96,5 Brasília, Johnny Hate Jazz. E agora tem o Gilberto Gil. Faltam 17 minutos para as 10 horas.

0: Cidade FM, a rádio que te faz recordar. Rita Lee e o Roberto de Carvalho, Só de Você. Obrigado pela sua companhia e audiência nessa manhã de segunda-feira, uma excelente semana. Tá curtindo a nossa programação? Tá gostando? Olha, tem mais um lugar que você pode ficar bem pertinho da gente, é o nosso Instagram. 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É a Saudade FM Brasília com você também nas redes sociais.
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2: Goiás lidera o setor de serviços no Centro-Oeste com 62.400 empresas registradas em 2024, segundo o IBGE. O estado também é o maior empregador do setor na região, com 451 pessoas ocupadas. Isso representa um em cada três trabalhadores de serviços do Centro-Oeste. O segmento de serviços profissionais e administrativos concentra o maior número de empregos. Já transportes e logística lideram em receita.
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Roupa Nova, Anjo. Obrigado pela sua audiência e companhia nessa manhã de segunda-feira. 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É a Saudade FM com você em todos os lugares. 10:27. Roy Orbison.

como só a gente toca. Por aqui, recordações pra você. Daqui a pouquinho, a partir das 11 horas, tem Clássicos da Saudade com a Ana Martins. 10:38, Marina.

0: Vida. Esse foi o Alphaville aqui na Saudade FM nessa manhã de segunda-feira. Semana tá só começando com muita música boa por aqui. Eu já vou ficando por aqui e volto amanhã a partir das 6 horas, porque a Ana Martins já chegou e a partir de agora te faço companhia nesse finalzinho de manhã com Clássicos da Saudade. A gente se encontra, que você tenha uma excelente semana e aproveite a nossa programação.
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2: O Brasil viveu um fim de semana daqueles para o esporte. O país comemorou dois resultados históricos. Na canoagem, Isaquias Queiroz conquistou um novo título mundial na Polônia. E nas pistas, Alisson dos Santos, o Pio, fez história na Suíça ao quebrar o recorde mundial dos 400 metros com barreiras. De acordo com o IMET, os próximos dias no DF serão de muito sol e poucas nuvens. Além do tempo seco, as temperaturas apresentam tendência de forte elevação e podem chegar até 34 graus ao longo da semana. A máxima prevista para hoje é de 32 graus com mínima de 20 graus. O Distrito Federal segue sob alerta de baixa umidade, com índices que podem variar entre 30 e 12%.
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Boa semana pra você que tá na sintonia da Saudade FM 96.5, a melhor de Brasília. Eu sou a Ana Martins, vamos juntos por aqui já com mais um Clássicos da Saudade e Kate Bush pra começar.

álbum Maquinarama, a gente curtiu o Skank, Balada do Amor Inabalável. Essa é a Saudade FM. Vamos relembrar a Tracy Chapman, Baby Can I Hold You.

0: 5 segundos.
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5: Fechando clássicos da saudade, mais uma edição pra você. Excelente semana.

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2: A situação na Ucrânia voltou a chamar a atenção neste sábado. Um ataque de drones russos durante a madrugada na região de Kiev deixou pelo menos 37 mortos, segundo autoridades ucranianas. Dezenas de pessoas ficaram feridas e mais de 370 precisaram deixar a área atingida. Pilotos e proprietários de drones devem ficar atentos às restrições temporárias de voo previstas para a área do desfile cívico-militar de 7 de setembro. No dia 7, de meia-noite às 18 horas, será estabelecida uma zona de restrição de voo, conhecida pela sigla FRZ. Durante os períodos de restrição, ficam proibidos os voos de aeronaves não tripuladas na área delimitada, com exceção dos equipamentos pertencentes aos órgãos de segurança pública. A medida faz parte dos procedimentos de segurança adotados para a realização do evento.
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Erasmo Carlos, mesmo que seja eu, os grandes nomes da nossa MPB fazem parte da programação da Saudade FM. O que é bom a gente toca por aqui, hora de voltar no tempo com o Elton John, Sacrifice.

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2: A psicoterapia online foi regulamentada pelo Conselho Federal de Psicologia em 2018 e cresceu muito devido à pandemia da Covid-19. Na terapia online, o paciente deve escolher um lugar onde se sinta seguro, confortável e com total privacidade para falar livremente. O psicólogo também se compromete a realizar os atendimentos em um ambiente totalmente privado, sem qualquer interferência externa.
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Entrando no ar a partir de agora, mais uma edição do Clássicos da Saudade. Já tem George Benson.

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0: Fechando Clássicos da Saudade, edição da nossa Tarde Juntos. Boa segunda-feira para você, ouvinte.
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2: Cientistas australianos estão usando baratas ciborgues em pesquisas para resgates. Os insetos carregam pequenas mochilas com câmeras e sensores e podem entrar em escombros e outros locais de difícil acesso. A missão é ajudar a localizar sobreviventes e orientar as equipes de socorro. O jornalista Carlos Monforte morreu hoje aos 77 anos. A informação foi divulgada pela Globo News. Um dos nomes históricos do jornalismo da Globo, Monforte construiu uma trajetória marcada principalmente pela cobertura política e pela atuação em Brasília. Ele foi um dos primeiros âncoras do telejornalismo brasileiro e esteve à frente da estreia do Bom Dia Brasil em 1983. Ainda não foram divulgados detalhes sobre o velório e o sepultamento do jornalista.
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O poeta Cazuza, exagerado para incrementar trilha sonora da saudade, playlist com grandes sucessos nacionais e internacionais para você ouvir tudo que gosta. Adrian Gervais.

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2: A má postura já é considerada uma enfermidade crônica aqui no Brasil. O hábito de se sentar ou ficar em pé de forma errada é responsável por dores na coluna, um mal que, de acordo com a Organização Mundial da Saúde, atinge 85% da população em todo o mundo. E ao contrário do que parece, não são apenas as pessoas mais velhas que se queixam de dores nas costas, na lombar, no pescoço, ombros e pernas. O incômodo é comum em todas as faixas etárias.
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0: Ótima tarde, você na sintonia da Saudade FM ouve agora Toto Lia.

Kiko Zambianchi, primeiros erros na Saudade FM. Lembrando que você pode interagir com a gente no nosso WhatsApp 61985859650. Chicago.

0: Saudade FM 96.5, a minha última. Vem aí o Conexão Saudade pra você com muita informação. Eu volto amanhã às 11 da manhã. 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
2: Na grande maioria dos países, a utilidade do lixo só é pensada em duas categorias: reciclável ou não. No Japão, o lixo é praticamente todo aproveitado. 100% do lixo orgânico é incinerado. A parte que se transforma em gás gera energia através do acionamento de turbinas. E a parte sólida é utilizada para muitas finalidades, como, por exemplo, asfalto de vias públicas. Já o lixo reciclado é cuidadosamente separado e apenas 4% não tem nova utilidade. 96% é vendido para centros de reciclagem.
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0: 5:06, você está na Saudade FM, uma ótima segunda-feira, dia 31 de agosto de 2026. Excelente início de semana, muito prazer, sou o Lelo e fico contigo até às 7 da noite. Tá começando a segunda edição do Conexão Saudade. Termômetros chegaram a registrar 33 graus na tarde de hoje na região central de Brasília, segundo a Clima Tempo. E confira os destaques de hoje. Governo brasileiro classifica como injusto e discriminatório o tratamento dos Estados Unidos ao Brasil em reunião sobre as tarifas. Toffoli suspende campanha digital de Renan Santos, bloqueia recursos e veta participação em debates. Morre aos 77 anos de idade o jornalista Carlos Monforte, pioneiro do telejornalismo brasileiro. Metroviários do DF fazem assembleia hoje à noite para definir detalhes da greve prevista para amanhã. E você confere então essas informações e muito mais na segunda edição do Conexão Saudade, que traz também muita música para o seu fim de tarde.
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0: Para começar, tem Men at Work, Down Under. 5:08, boa tarde.

0: O que é bom a gente toca, desricam e o Garabi aqui na Saudade FM 96,5, 5:19. Uma boa tarde para você. O governo brasileiro classificou como injusto e discriminatório o tratamento dado pelos Estados Unidos ao Brasil no tarifaço. A posição foi apresentada pelos ministros Mauro Vieira, das Relações Exteriores, e Márcio Elias Rosa, do Desenvolvimento, em reunião com representante comercial americano. O Brasil reafirmou estar aberto ao diálogo e as duas partes concordaram em retomar as negociações. Novas reuniões técnicas devem acontecer nas próximas semanas, antes de um novo encontro ministerial. A Câmara dos Deputados deve votar nesta segunda-feira a medida provisória que prevê o fim da chamada taxa das blusinhas. A votação foi marcada pelo presidente da Câmara, Hugo Mota. Antes de chegar ao plenário, a medida será analisada por uma comissão mista formada por deputados e senadores. Depois dessa análise, a previsão é que a MP entre na pauta do plenário da Câmara na noite de hoje ainda.
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0: O melhor da música nacional e internacional você confere por aqui, Barão Vermelho na Saudade por Você. Uma boa tarde, 5:30. Daqui a pouquinho a gente fala como é que tá a volta para casa nesse momento no Distrito Federal. O ministro Dias Toffoli, do TSE, suspendeu a campanha digital de Renan Santos, candidato à presidência pelo partido Missão. A decisão também bloqueia novos repasses do fundo eleitoral e proíbe a participação do candidato em debates. Segundo Toffoli, a campanha omitiu 16 perfis nas redes sociais no registro da candidatura, incluindo uma com mais de 2 milhões de seguidores. Renan Santos nega irregularidades e afirma que houve falha técnica no sistema do TSE. A situação na Ucrânia voltou a chamar atenção neste sábado. Um ataque de drones russos durante a madrugada na região de Kiev deixou pelo menos 37 mortos, segundo as autoridades ucranianas. Dezenas de pessoas ficaram feridas e mais de 370 precisaram deixar a área que foi atingida pelos drones.
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0: E vamos então à volta para casa nesse momento no Distrito Federal. Na EPNB, o trânsito ainda está relativamente leve neste momento, principalmente no trecho inicial até a região do Núcleo Bandeirante. Mas atenção, a situação começa a mudar a partir do viaduto do Núcleo Bandeirante, onde já aparecem os primeiros reflexos de um acidente grave registrado na região da Avenida Parque de Águas Claras. A partir dali, o movimento aumenta gradativamente em direção ao Riacho Fundo, com maior concentração de veículos e redução na fluidez. E quem segue pela EPNB em direção ao Parkway e ao Gama precisa ficar atento também à Épia. O fluxo já é bastante carregado por lá, com grande quantidade de veículos circulando neste horário. Na EPTG, apesar do horário de pico, o trânsito, por enquanto, surpreende com pouco movimento. A velocidade média está em torno de 28 km por hora. Situação considerada relativamente tranquila para esse período. Então, atenção para quem vem pela EPNB. Começa o trânsito bem tranquilo no trecho inicial, mas depois ganha intensidade a partir do viaduto do Núcleo Bandeirante e segue mais complicado até o Riacho Fundo. Uma boa tarde para você. Saudade FM, clássicos que atravessam gerações, você confere sempre por aqui.
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0: 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Saudade FM, a rádio que te faz recordar, agora traz Bryan Adams. Heaven, 5:33. Boa tarde.

0: Bora direto só de música, Dido, Thank You, você conferiu aqui na Saudade FM Brasília, 96,5. Agora 5h45, boa tarde. Morreu aos 77 anos de idade o jornalista Carlos Monforte, um dos pioneiros do telejornalismo brasileiro. Ele começou a carreira nos jornais A Tribuna de Santos e o Estado de São Paulo. Em 1978, chegou à TV Globo, onde apresentou o Bom Dia São Paulo e foi o primeiro apresentador do Bom Dia Brasil. Também atuou no Jornal da Globo e na Globo News. Monforte morreu nesta segunda-feira. A causa da morte não foi divulgada. O governo do Nepal mudou de ideia e aceitou ajuda internacional nas buscas e nos resgates após as enchentes provocadas pelo rompimento de uma geleira no Himalaia. As autoridades haviam dito que conseguiriam fazer o trabalho sozinhas. As operações chegaram a ser paralisadas por causa da chuva forte e do nevoeiro, mas foram retomadas neste sábado com a melhora do tempo. E a situação ainda é dramática. Cerca de 3 mil pessoas estão desaparecidas entre o Nepal e a China.
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0: Seguimos com o melhor da música brasileira para você, Gal Costa.

0: Um dos maiores sucessos de Lisa Stansfield com All Around the World. Uma boa tarde para você, Saudade FM 5:57. Um avião da Latam com 151 pessoas a bordo saiu da pista durante o pouso no aeroporto regional de Cascavel, no Paraná. O incidente aconteceu sob chuva. A aeronave ficou atolada na lama ao lado da pista. Ninguém ficou ferido. O aeroporto permaneceu fechado para pousos e decolagens. A Latam enviou um equipamento para retirar a aeronave. As causas do incidente ainda estão sendo investigadas. Os metroviários do Distrito Federal realizam hoje, às 8 da noite, uma assembleia para definir os últimos detalhes da greve prevista para começar amanhã. A categoria aprovou uma paralisação por tempo indeterminado e cobra, entre outros pontos, a realização de um novo concurso público, melhores condições de trabalho e o cumprimento do acordo coletivo. A greve ainda pode ser reavaliada caso o GDF e o Metrô DF aceitem a proposta apresentada pela Justiça do Trabalho. 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
2: O diretor Zack Snyder divulgou o primeiro teaser do filme The Last Photograph, que ainda não tem data de estreia definida. A prévia, com menos de um minuto, antecipa a atmosfera violenta da produção. O longa é estrelado por Stuart Martin e acompanha Ethan, que viaja às montanhas da América do Sul em

0: busca dos sobrinhos e acaba obrigado a confrontar o próprio passado. Snyder também prometeu divulgar um trailer completo em breve, mas ainda não revelou a data.
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5: 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Lionel Rich, Stuck on You.

0: Saudade FM, você conferiu Jimmy Cliff por aqui. A saudade, I can see clear now. Uma boa noite, 6:12. Os presidentes da China, Xi Jinping, e da Rússia, Vladimir Putin, se reuniram ontem durante a cúpula da Organização de Cooperação em Xangai, no Quirguistão. Os dois trataram sobre a guerra na Ucrânia, mas o conflito não foi o principal tema do encontro. A organização busca ampliar a cooperação entre países e fazer contraponto à influência dos Estados Unidos. China e Rússia defendem uma ordem mundial alternativa liderada pelos americanos. O encontro também reuniu líderes da Índia e do Irã. E agora a gente fala de um aporte do governo federal aos Correios. Segundo o ministro do Planejamento, Bruno Moretti, serão destinados 6 bilhões de reais à empresa. O valor vai entrar na proposta de lei orçamentária de 2027, que deve ser enviada ao Congresso nesta segunda-feira. Na prática, esse aporte é um repasse direto de recursos do Tesouro Nacional para os Correios. 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
0: Colby Kayleigh.

0: O que é bom, a gente toca Bee Gees Alone aqui na programação Saudade FM 96,5. Uma boa noite para você, 6:28. A Anvisa aprovou o registro do Ilumec, nova caneta de semaglutida da farmacêutica brasileira EMS. O medicamento é indicado para o tratamento de adultos com diabetes tipo 2 e será aplicado uma vez por semana. O Ilumec foi registrado como um medicamento similar e tem como referência o Ozivy, também da EMS. A aprovação amplia a oferta de canetas de semaglutida no Brasil. O produto, porém, ainda não tem preço definido nem data para chegar às farmácias. O Brasil viveu um final de semana daqueles para o esporte. O país comemorou dois resultados históricos. Na canoagem, Isaquias Queiroz conquistou um novo título mundial na Polônia. E nas pistas, Alisson dos Santos, o Piu, fez história na Suíça ao quebrar o recorde mundial dos 400 metros com barreira.
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0: E o motorista, atenção para o trânsito no Distrito Federal neste começo de noite. Na DF-150 tem 10150, tem acidente no balão próximo ao condomínio Jardim Europa, no Grande Colorado. Quem passa pela região deve redobrar a atenção e reduzir a velocidade. Já na BR-020, o trânsito segue fluindo bem, mas com alguns pontos de velocidade mais baixa ao longo da rodovia. O motorista consegue avançar, mas encontra momentos de maior concentração de veículos pelo caminho. Na EPTG, o movimento começa a apertar de forma mais significativa a partir da região da Caesb. E daí em diante, o motorista já encontra um trânsito mais pesado no sentido Águas Claras. Na EPNB, o fluxo ainda começa relativamente bem, mas vai ganhando intensidade na chegada do Núcleo Bandeirante. A partir do viaduto do Núcleo Bandeirante, o movimento fica mais carregado e segue assim em direção ao Riacho Fundo. E para quem utiliza o corredor em direção ao Parkway Ugama, atenção para a Épia, que já apresenta grande quantidade de veículos no momento.
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0: Seguimos com Tina Turner. 6:30, boa noite. 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

que você gosta, toca aqui, 6h35, boa noite. 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

0: muita música o tempo todo, mora direto pra você, Saudade FM, Phil Collins, I Wish You'd Rain Down, aqui na Saudade 96,5. O governo federal prevê que as contas públicas terminem em 2027 com um saldo positivo de 18 bilhões e 600 milhões de reais. A previsão está no projeto do orçamento do próximo ano, enviado ao Congresso. Na prática, isso significa que o governo espera arrecadar mais do que vai gastar, antes de considerar os juros da dívida pública. A meta oficial, porém, é de 73 bilhões e 200 milhões de reais. A diferença ocorre porque algumas despesas não entram no cálculo da meta. Passageiros do Distrito Federal já podem usar um aplicativo para consultar horários, itinerários e acompanhar os ônibus em tempo real. O DF no Ponto permite pesquisar linhas, pontos de embarque e rotas, além de mostrar a previsão de chegada dos coletivos. O usuário também pode informar origem e destino para planejar a viagem e estimar o tempo do trajeto. A ferramenta está disponível gratuitamente para celulares e também pode ser acessada pela internet. 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
0: Mariana Nolasco, você confere a anunciação.

0: Estamos chegando ao final de mais uma edição do Conexão Saudade com ele, Elton John, You Gotta Love Someone. Uma boa noite para você, 6h57. E o próprio Elton John vai resgatar um dos grandes clássicos de sua carreira no Rock in Rio. O cantor britânico vai apresentar Skyline Pigeon no Palco Mundo no dia 7 de setembro. Lançada originalmente em 1969, a música ganhou uma relação especial com o Brasil e se tornou um dos grandes sucessos de Elton John por aqui, após ser incluída na trilha sonora da novela Carinhoso, em 1973. Segundo o próprio cantor, Skyline Pigeon é uma música que ele reserva para ocasiões especiais, como será no Brasil. A gente encerra o Conexão Saudade desta segunda-feira, dia 31 de agosto de 2026, com um novo filme de Ingrid Guimarães e Mônica Martelli, que estão juntas novamente nas telonas em Minha Melhor Amiga. A comédia brasileira estreia nesta quinta-feira, dia 3 de setembro, e conta a história de duas amigas na casa dos 50 anos que decidem viajar juntas para a Europa. A produção fala sobre amizade, recomeço e transformações da vida adulta com uma boa dose de humor. Uma boa dica para você. Eu, Lelo, fico por aqui com a segunda edição do Conexão Saudade e volto amanhã às 5 da tarde. A primeira edição é amanhã, também às 7 da manhã com o Rodriguinho. 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Manda uma mensagem pra gente lá. Daqui a pouco você fica na companhia agradável de Vanessa Nunes, que fica contigo com muita música boa. Uma boa noite pra você e até amanhã, então.
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2: O mercado financeiro voltou a reduzir a previsão para a inflação de 2026. Segundo o Boletim Focus do Banco Central, a estimativa para o IPCA caiu de 5,02% para 5,01%. Mesmo assim, a projeção continua acima do teto da meta de 4,5%. Para 2027, a previsão subiu pela terceira semana seguida de 4,25% para 4,20%.

0: 8%. Para 2028, a estimativa permanece em 3,80%. Já para 2029, está em 3,50%.
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como é que você tá nessa noite de 31 de agosto, segunda-feira? Começando a semana, encerrando o mês. Espero que você esteja muito bem. Eu sou a Vanessa Nunes, te faço companhia a partir de agora aqui na Saudade FM, uma playlist escolhida a dedo para você curtir cada momento. Nessa hora, tem Jocelyn Brown, tem Pharrell Williams, tem Roxette, Rich, tem Joss Stone e muito mais. Air Supply para começar.

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0: Quanta música boa por aqui. Que bom que você tá aí curtindo com a gente. Aproveita, segue o arroba Saudade FM no Instagram. Deixa sua mensagem lá, me conta o que você tá achando da programação. O que você gostaria de ouvir, tá bom? Eu volto daqui a pouquinho com mais.
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0: A HBO confirmou a renovação de It, Bem-vindos a Derry, para a segunda temporada, cerca de 8 meses após o fim da primeira. A série também ganhou um teaser que revela a nova linha temporal da história. A própria temporada vai ser ambientada em 1935, durante a Grande Depressão, e vai ter como ponto de partida o massacre da Gangue Bradley, grupo de assaltantes que chega a Derry e se depara com um horror inimaginável.
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Ele é o Stevie Wonder, sempre muito bem-vindo na nossa programação, um grande hitmaker. Seguimos com America Horse with No Name.

0: Encerrando essa hora com muita música boa, você fica com a Voz do Brasil e eu, Vanessa Nunes, volto às 10 com mais música boa pra gente curtir a nossa segunda.
1: Está no ar a Voz do Brasil. As notícias do governo federal que movimentaram o país no dia de hoje.
2: Olá, boa noite.
3: Boa noite para você que nos acompanha em todo o país.
2: Quinta-feira, 6 de agosto de 2026.
3: Vamos aos destaques do dia.
2: Atualização do Estatuto da Criança e do Adolescente.
3: Lei estabelece medidas de enfrentamento e repressão ao crime de violência sexual na internet e uso de inteligência artificial.
2: E abusadores ficam obrigados a ressarcir o tratamento psicológico e psicossocial da vítima. Gabriela Noronha.
4: Entre as mudanças está a ampliação da pena para quem adquire, possui...